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0: estamos en la ruta 88.
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0: Le mandamos el saludo para nuestra amiga Adriana. ¿Cómo estás, Adriana?
1: Yo sé,
0: te mando un audio por acá, ya lo voy a escuchar.
1: Para siempre hicieron ser. Só não vá, não saia de mim.
0: Que loucura, né? Não posso deixar de não escucharlo.

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0: Seven que lo hace Lauriña Costa? ¿Puede ser o no? A ver, Shannon, escuchá, ¿es esto? No sé.
1: Tava na escola fazendo lição.
0: Laurinha Costa
1: falou, vou passar questão. A conta é muito fácil, acho que vocês conhecem.
2: Professora, que conta é essa?
1: 20 mais 20 mais 20 mais 7. Aí é muito fácil, professor.